0: Joãozinho. Valeu, Fernando.
1: Obrigado, linda. Beijo.
2: São ótimos.
1: Valeu.
2: Eu amei. Lindos.
1: Valeu, Gil. Linda.
2: Obrigada a vocês.
0: Beijo.

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0: Muito obrigado, muito obrigado.
1: Certeza que ela esqueceu, filho.
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1: Brasília, menos é mais.
2: Thalita Mel.
3: Chão de avião.

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8: Hora certa! 21 horas e 34 minutos.

0: Muito obrigado.
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0: 21h59.
1: Agora você vem pedir pra votar? De jeito nenhum, vida!

0: スモリメージ
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1: チ、tchau gente, obrigada!

0: Você tá doido. Vocês querem um bolinho, gente?
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3: Hora certa.
4: 22:29.
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1: Hora certa. 22 horas e 42 minutos.

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0: 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Tá. Obrigado, gente. Sucesso, Barões da Pisadinha.
1: Faz barulho, turma, pro Xande, avião aí.
0: Obrigado.
1: Obrigado, Xande.
0: Sucesso, meu irmão. Deus abençoe.
2: Obrigado, pai. Obrigado. Deus mandemos desafio de vida pra saúde. Muito obrigado.
0: Obrigado.
1: Faz barulho, safado. Quem gostou, faz barulho aí.

0: Nossa!
1: Faz barulho quem gostou, Thales Nessa!
2: Guilherme Benuto e Luan Pereira!
1: Que mistura, hein? Nossa!
0: Nossa!

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1: Hora certa. 23:51.
2: Guilherme Benuto e Barões da Pisadinha.
3: Fazendo a faxina no seu coração.
2: Pra tocar em todos os bares, botecos e paredões do Brasil.
3: A galáxia.

0: Quem gostou faz barulho! Muito obrigado, gente, muito obrigado!
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1: Hora certa. 0 hora e 13 minutos.

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2: Coisa linda, BH. César Menotti e Fabiana.

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2: Hora certa. 0 hora e 54 minutos.

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1: Isso é Diego Arnaldo
2: e Diego Vitor Hugo,
1: ao vivo em Goiânia.

0: 1:20.
1: MF Felipe Amorim, a galera que tá com card em dia, tamo junto, hein?

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2: Hora certa. 1:47.

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3: Hora certa. 1:59.

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1: Puxa, boy! 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

0: 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Obrigado, gente. 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
1: Faz barulho, turma, pro Xande, avião aí.
0: Obrigado.
1: Valeu, Xande.
0: Sucesso, meu irmão. Deus abençoe.
2: Obrigado, pai. Que obrigado. Deus mande muito saúde e vida, paz, saúde. Muito obrigado.
0: Obrigado.
1: Faz barulho, São Paulo. Que gostou, faz barulho aí.

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1: Alô, você querido ouvinte da Rádio Piaçu FM, bom dia a todos, né? Estamos começando aí mais um programa, né? Com as graças de Deus, né? No último final de semana nós não tivemos o programa, né? Porque a rádio aqui ela estava em manutenção, né? Então nós não conseguimos, né, exibir o programa. Mas agora já está tudo certinho, né, para a gente começar a voltar, né, com a nossa programação. Então sejam todos bem-vindos, né, que tenhamos uma manhã de sábado abençoada, né, hoje o clima está muito bom ali, uma manhã fresca, né, tudo isso, né, para proporcionarmos, né, uma boa, né, programação aí, né, para todos nós aí. Hoje aqui comigo no estúdio, né, está o nosso colaborador Saulinho, né, que está presente aqui na nossa programação. Bom dia, Saulinho. Como é que você está, meu amigo? Fala comigo.
2: Bom dia, Emerson. Bom dia a todos os ouvintes, né, da Rádio Piaçu FM. Eu estou muito bem, graças a Deus. Acredito que você também. Nosso amigo Natal, que deu uma fugida, né? Mas eu estou de olho nele. A gente só pede a Deus que possa abençoar todos nós, né, que estamos nesses dias festivos aqui em Piaçu. Nesse Expo Piaçu 2026, que Deus possa abençoar todos aqueles produtores de café, todos aqueles que participam da prova do tambor, todos aqueles que participam do rodeio, né, que Deus possa estar abençoando a todos e protegendo também, e também lembrar a todos aqueles que participam da festa, né, que possam beber com moderação, que possam priorizar a paz, né, nessa nossa festança que a prefeitura nos proporciona aqui com a comunidade em Piaçu, que nós possamos usar a nossa sabedoria e fazer dessa festa realmente uma festa positiva para nós, do nosso distrito.
1: E é uma coisa boa, né, também movimenta o lugar, né, Piaçu já tem uma fama de ser meio parado, né. Não, e é muito bom, né, que a prefeitura ela tá dando mais valor para essa região de Piaçu aqui, uma região cafeeira, uma região, né, que como, né, os outros municípios aí, as outras regiões, o nosso município também, né, gera aí, né, a sua renda aí, né, para o município. Então é muito bom aí, para o lugar, né, para as pessoas, né, que residem aqui, né, ter uma festa aí. É para a gente poder se divertir um pouco, né, dar mais valor também aí para os nossos cafeicultores, né, com a feira aí dos cafés especiais aí, né, que os nossos produtores, né, com muito carinho, né, eles têm a sua exposição. Então, né, como o Saulinho falou, tomamos cuidado, né, com a festa, vamos nos divertir, né, com moderação. É um momento da gente aproveitar nessa oportunidade, né, que a prefeitura proporcionou para a região de Piaçu. Então vamos lá conhecer, né, os cafés especiais que nós temos aí na nossa região, também conhecer as barraquinhas de comida aí, né? Então vamos participar aí. E já avisando de antemão, hoje nós teremos mais um sorteio, né? Um sorteio de mais um pacotinho de doce aí da empresa Marizan, ela aí que nos patrocinou aí com alguns pacotes de doce aí. Então desde já a gente já agradece a empresa Marizan lá de Cachoeiro de Itapemirim, né, por ter nos ajudado aí na nossa programação. Então já avisando aí, estamos aqui de prontidão, né, para estar atendendo a todos vocês aí com os pedidos de música. Então que a gente possa ter um programa, né, abençoado. E se eu achar as músicas aqui, a gente vai tocar aí pra vocês aí. Vamos pesquisar aqui a música aqui. Então que nós possamos, né, ter um bom programa. Então vamos agora de música.

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1: Hora certa. 10 horas e 26 minutos.

É isso aí, queridos ouvintes, de volta aí com a nossa programação nesta manhã de sábado. E agora nós vamos ouvir a mensagem do dia, né? Feita lá pela comunidade Vargem Alegre, aqui quem mandou na pessoa aqui da Natália, colaboradora aqui da nossa, do nosso programa, né? Já agradecendo ela aí pela participação conosco aí. Então eles fizeram aí essa mensagem com carinho, né, para todos nós. No evangelho de hoje, Jesus nos mostra a força da fé e da confiança em Deus. O centurião aproxima-se de Jesus pedindo a cura de seu servo e com grande humildade declara: Senhor, eu não sou digno de que entres em minha casa, mas dize uma só palavra e o meu servo será curado. Jesus se admira daquela fé sincera e realiza o milagre. Mais tarde, continua curando os doentes e aliviando o sofrimento de muitas pessoas. Essa palavra nos convida a confiar mais em Deus, mesmo diante das dificuldades. Nem sempre temos todas as respostas, mas podemos ter a certeza de que o Senhor conhece nossas necessidades e nunca nos abandona. A fé verdadeira não depende do que vemos, mas da confiança que depositamos no amor e no poder de Deus. Que neste dia possamos entregar ao Senhor nossas preocupações, nossos medos e nossos pedidos, acreditando que uma só palavra de Jesus é capaz de transformar nossa vida. Que Deus abençoe você, sua família e todo o seu dia. Amém. Então essa foi a mensagem do dia, né, que possamos refleti-la durante este dia. Né, e logo mais nós estaremos aqui fazendo o evangelho do dia, né, porque o diácono Reginaldo não pôde gravar, né, o evangelho para nós. Mas depois nós iremos ler e depois, né, a gente vai poder refletir um pouquinho.

Nós já recebemos aqui o nosso primeiro pedido de música, né? A Márcia, a esposa do Natal, lá está participando conosco, né? E ela gostaria de ouvir A Casa é Sua, da Adriana Ribeiro. E ela oferece aí para nós que estamos aqui e para todos aí os ouvintes da rádio aí. Muito obrigado, Márcia, aí pela participação.

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2: Hora certa. 10:40.
3: É isso aí, queridos ouvintes, de volta aí com a nossa programação. E graças a Deus estamos recebendo os nossos pedidos de música, né? Nós temos a Diana, pediu duas musiquinhas, né? Pediu a Mãezinha do Céu e a música do Homenzinho Torto. E coisa boa, tempo que eu não ouvi essa música, hein? E temos também a Luzia lá de Assunção. Alô, Luzia, obrigado aí pela participação. Ela pediu a música Terra Seca aí, coisa boa. Então, faça como eles, né? Participe conosco aí. Peça, né? Faça aí, né, o seu pedido de música. E vamos aí seguindo aí com a nossa programação.
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1: Hora certa. 10 horas e 48 minutos.
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1: É isso aí, queridos ouvintes, aí de volta com a nossa programação. Acabamos de atender aí os nossos pedidos de músicas. E já aproveitando aqui que o meu amigo Sávio do grupo de oração Bom Pastor me mandou uma mensagem aqui. E ó, o Sávio tá lá conosco aí participando da nossa programação. E ele mandou aqui, gente, já aproveitando, já vou convidar a todos para o Seminário de Vida Plena no Espírito Santo, né? É um encontro, né, ofertado aí pela Renovação Carismática aqui de Piaçu. Eu participei no ano passado, foi um encontro muito bom, de grande aprendizado aí, em que é despertado em nós, né, aí, os dons do Espírito Santo, né, para que isso possa nos ajudar, né, na nossa caminhada de fé. O seminário terá encontro, início, no dia 12 de julho, né, às 13 horas, ali na Igreja Matriz, né. Esse seminário, né, são 9 encontros, né, que nós temos, e também temos o dia também da experiência de oração. Só que a gente tem que ter um atento aqui, esse seminário de vida plena no Espírito Santo não é o mesmo seminário, né, que dos vocacionados, vamos dizer assim, não é o mesmo seminário dos padres, né. Esse seminário, né, é só para despertar em nós, né, o fortalecimento, né, da nossa fé. É um encontro, né, que nós temos aí. E nós vamos tocar aqui agora a música tema do RCC, Em Nenhum Outro a Salvação, aqui, pedido de música do nosso amigo Sávio, né? Então, Sávio, não se preocupe, eu vou aqui procurar aqui na programação e já nós iremos tocar. E já agradeço aí, né, a sua participação, e também mandar um abraço fraterno aí, né, a todos aí da Renovação Carismática aqui de Piaçu, aqui, ok? Então, e vamos de música, só procurar a música aqui do nosso amigo aqui. Daí já em seguida nós iremos tocar.
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É isso aí, queridos ouvintes. Voltamos aí com a nossa programação e atendemos aí o pedido do nosso amigo Sávio. Saulinho, Sávio, meu Deus do céu, me confundo aqui. Valeu, Sávio, aí pela participação conosco aí. Pessoal, eu vou ler aqui o Evangelho do dia. Depois a gente já entra aqui com o nosso bate-papo aqui com o nosso amigo Saulinho. Nesse final de semana, nós iremos celebrar, né, a solenidade de São Pedro e também de São Paulo, né? Na verdade, nós iremos celebrar na segunda-feira, né? Mas pela liturgia aí, nós iremos, né, adiantar essa festa aí, né, para o domingo do Senhor. E nós vamos ler aqui, nós vamos proclamar aqui o Evangelho da Vigília, né? Hoje nós iremos celebrar, tem duas liturgias, a Vigília e também a Liturgia do Dia, mas hoje, como é sábado, né, e nós estamos fora da Liturgia das Horas, então nós iremos fazer aqui o Evangelho aqui deste dia, né, da Vigília, né, que a gente já pôde, né, saber um pouquinho aí, né, do que vai falar este Evangelho de hoje. Né, como a gente não teve, né, a presença, não pôde ter, né, a presença aqui do Diácono Reginaldo, ele não pôde mandar, né, o áudio aqui, mas nós iremos fazer aqui. O Senhor esteja conosco e Ele está no meio de nós. Proclamação do Evangelho de Jesus Cristo segundo Mateus. Glória a vós, Senhor. Naquele tempo, quando Jesus entrou em Cafarnaum, um oficial romano aproximou-se dele, suplicando: Senhor, o meu empregado está de cama, lá em casa, sofrendo terrivelmente com uma paralisia. Jesus respondeu: Vou curá-lo. O oficial disse: Senhor, eu não sou digno de que entres em minha casa. Dize uma só palavra e o meu empregado ficará curado. Pois eu também sou subordinado e tenho soldados debaixo de minhas ordens. E digo a um: vai, e ele vai. E a outro: vem, e ele vem. E digo ao meu escravo: faz isto, e ele faz. Quando ouviu isso, Jesus ficou admirado e disse aos que o seguiam: Em verdade vos digo, nunca encontrei em Israel alguém que tivesse tanta fé. Eu vos digo, muitos virão do Oriente e do Ocidente e se sentarão à mesa no reino dos céus, junto com Abraão, Isaque e Jacó, enquanto os herdeiros do reino serão jogados para fora nas trevas, onde haverá choro e ranger de dentes. Então Jesus disse ao oficial: Vai e seja feito como tu crestes. E naquela mesma hora o empregado ficou curado. Entrando Jesus na casa de Pedro, viu a sogra dele deitada e com febre. Tocou-lhe a mão e a febre a deixou. Ela se levantou e pôs-se a servi-lo. Quando caiu a tarde, levaram a Jesus muitas pessoas possuídas pelo demônio. Ele expulsou os espíritos com sua palavra e curou todos os doentes. Para que se cumprisse o que foi dito pelo profeta Isaías: Ele tomou as nossas dores e carregou as nossas enfermidades. Palavra da salvação, glória a vós, Senhor. Então, queridos ouvintes, né, ouvimos neste, esta passagem do Evangelho de São Mateus, né, muito conhecida por todos nós, né, do servo, né, do centurião. E nós vemos aqui um trechinho da oração, né, que nós fazemos nas missas, né, nas celebrações. Após o momento da comunhão, nós dizemos, né, Senhor, eu não sou digno de que entres em minha morada.
né? Mas dizei uma palavra e serei salvo. Essa foi uma grande profissão de fé daquele centurião. Ele, né, na sua condição lá de, vamos dizer assim, de um militar, né, do exército daquela época, talvez não crendo, né, muito em Deus, né, não sabendo muito, né, sobre o senhorio de Jesus, mas naquela hora ele só iria encontrar, né, a cura, né, o consolo, né, através de Jesus, né, e ele faz, né, essa profissão de fé na sua vida. E neste evangelho de hoje, né, nos puxa muito a questão, né, da nossa confiança em Deus, também a nossa fé em Jesus. Enquanto eu lia este evangelho, eu me recordava também na passagem lá, onde fala do episódio de uma mulher que, né, que tinha seus filhos, e também Jesus coloca também, Jesus não, na verdade os apóstolos colocam no episódio aquele dos cachorrinhos, né? Que, se não me engano, pelos estudos, né, que eu escutei naquela época, acontecia talvez em alguns momentos, né, das pessoas, né, darem comida, né, pros cachorros, né, e não dava pros filhos. Aí, Jesus, ele meio que questiona, né, sobre aquela mulher, sobre essas ações, né? E naquele momento lá a mulher ainda responde, né? É que sobre as migalhas, né, os cachorros podem vir, né? Sobre as migalhas. E olhando, né, pela parte teológica, é como se aquela mulher estivesse dizendo assim: Senhor, se o Senhor me der uma migalhinha do seu poder, né, tudo será feito. E ela, naquele momento, ela confiou, mesmo naquela migalhinha, né, do poder que Jesus podia dar, ela confiou naquele pouquinho. E isso nos faz, né, refletir. Ela confiou mesmo naquele pouquinho, ela naquele momento. E nós temos a oportunidade de não confiar somente na migalha, mas talvez nos confiar no prato inteiro, vamos dizer assim. Então nós podemos ver isso nesse trecho de hoje, sobre essa profissão de fé. Será que nós estamos também professando essa fé nesse Jesus, né, que consegue olhar através de nós, que consegue enxergar lá o mais íntimo do nosso coração? Então que nós possamos, refletir, e também possamos, viver bem a liturgia deste final de semana, a qual nós iremos confiar a São Pedro e a São Paulo, né, os administradores da igreja aí, né, também essa profissão de fé, né, que eles fizeram.

0: É, o nosso amigo Natal, ele mandou um recadinho aqui para todos nós aqui. Ele que está lá ligadinho lá na nossa programação, então vamos colocar aqui que ele tem um recadinho aí, né, para todos nós.
1: Bom dia, Emerson. Bom dia, Saulinho, que tá aí na rádio. Eu sou o Natal. Hoje eu estou de ouvinte aqui, né? Quero dar o bom dia a todos os ouvintes da Rádio Piaçu FM, o programa Voz da Fé. Quero pedir uma música do Padre Marcelo Rossi, né? Anjos. E também queria, né, anunciar que hoje nós estamos em festa aqui na nossa comunidade, às 16 horas, vamos ter a missa, né, ao nosso padroeiro São Pedro, apóstolo. Então, que todos possamos estar participando, ok? Que todos fiquem com Deus e vamos aí tocar em frente essa missão.
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0: Vamos acelerar agora. 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
1: bem forte.
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1: Vem São Miguel, bem-vindo, Celeste.

0: horas e 18 minutos.
1: É isso aí, queridos ouvintes. Aqui, meu amigo Natal pediu para fazer uma pequena correção na fala dele. Ele pediu para avisar que hoje, na comunidade de Tombos, a missa será às 18 horas, ok? 6 horas da tarde. Ele tinha falado que era 19, mas ele pediu para consertar. É às 19 horas, né? Com a animação aí do setor São Miguel e a missa presidida aí pelo nosso Padre Bruno. E como prometido, né? Agora nós vamos colocar o Saulinho na linha, ele que vai nos atualizar, né? Com as notícias aí da nossa atualidade.
2: É isso aí, né, Emerson? A gente falar um pouquinho da seleção brasileira, que a gente está em época de Copa do Mundo e a gente tem falado muito pouco sobre a Copa do Mundo, que na verdade a expectativa do nosso torcedor não é de que o Brasil seja campeão, mas a expectativa é que façam a Copa do Mundo com o mínimo possível de competitividade, que vai trazer para nós, né, essa esperança de, quem sabe, alcançar ao menos a final, né? Nós não somos os favoritos, mas fizemos uma boa primeira fase. A gente já passou de fase. Agora, segunda-feira, a gente vai fazer o jogo contra o Japão, às 14h, na fase 16avos de final. Na fase de grupos, teve 3 jogos contra o Marrocos. Foi 1-1. E um jogo bastante movimentado, porém, nós não tivemos essa certeza sobre a seleção. A seleção do Ancelotti é uma seleção que está sendo montada dia após dia. A expectativa é que a gente possa ter uma produção melhor nesse intervalo até 2030, onde vai ter essa Copa de 2030, que é a esperança maior do torcedor brasileiro. Fizemos um bom jogo contra o Haiti, apesar da vitória ter sido apenas de 3-0, mas o time do Haiti é um time consideravelmente bom. Apesar de a gente pensar que o Haiti é um pequeno país, né?

0: Mas as seleções de menor expressão têm feito boa Copa do Mundo. Não só o Haiti, mas ontem, por exemplo, a gente teve Cabo Verde classificando em segundo lugar e eliminando o Uruguai. Então, hoje em dia o futebol é moderno. Todas as seleções têm capacidade e condições de fazer bons jogos, como por exemplo o Equador, que apesar de ter feito uma boa preparação nas eliminatórias sul-americanas, fez bom jogo contra a Alemanha e venceu a Alemanha por 2-1. Quer dizer, a Alemanha, a última vez que jogou contra o Brasil, foi um 7-1 bem ridículo na Copa do Mundo. Então, a gente pensar que o futebol moderno, todas as seleções têm capacidade de chegar longe na Copa do Mundo. Não existe seleção fraca nem seleção boba. E o último jogo agora que foi contra a Escócia, onde o Brasil apresentou realmente um futebol mais evoluído, com a presença, né, do jogador igual o Vinícius Júnior, que fez um bom jogo, e já vai sendo o cara, né, dessa seleção brasileira na Copa do Mundo, com 4 gols já em 3 jogos. Então, é importante a gente ver que tem jogadores indo com capacidade de marcar gols, de fazer bons jogos com a camisa da seleção. E esse próximo jogo contra o Japão já é uma experiência mais importante. Por quê? Porque no último jogo que teve entre Brasil e Japão, que foi um amistoso no ano passado, o Brasil perdeu para o Japão de 3-2. É lógico que um jogo de preparação, um jogo diferente no jogo de Copa do Mundo. Mas um jogo naquela época com duas falhas bem bizonhas mesmo do jogador. Na época era o goleiro do Corinthians, né, que é o Hugo Souza, e também o zagueiro do Cruzeiro hoje, que é o Fabrício Bruno, que teve duas falhas bastante importantes no jogo, que o Brasil estava vencendo por 2-0 e levou a virada de 3-2. Então, acredito que essa seleção agora está mais encorpada, mais preparada, e com um pouquinho mais de volúpia de jogo para conseguir vencer esse Japão, que também fez uma boa Copa do Mundo, uma boa preparação. Esse Japão já não é a primeira Copa que o Japão tem feito boa. Eliminar hoje o Japão é tirar realmente um concorrente, pelo menos de boas fases para frente. O Japão, sem dúvida nenhuma, chegar hoje em umas quartas de final, talvez uma semifinal, não seja surpresa, assim como também não é o Brasil. No futebol brasileiro não tem muitas novidades, não. Até porque o futebol está parado, né? A novidade maior é que o Vasco está sem técnico, né? Sem o Renato Gaúcho, foi mandado embora durante essa parada, né, para a Copa do Mundo. E essa busca pelo novo técnico aí, que deve acontecer nos próximos dias aí, eu acredito que deve ser um técnico estrangeiro. Tem dois técnicos aí na lista do Vasco, que deve acontecer o mais rápido aí, até para que aconteça a preparação para essa volta do Campeonato Brasileiro e também da Sul-Americana. E falar um pouquinho aqui sobre o café, que nós estava até comentando aqui agora há poucos, sobre esse preço elevado do café na última semana. O café arábica bebida, café arábica tipo 6, que é o bebida duro, fechou em 1.400. O café volta a subir novamente. E o café Rio tipo 7 fechou em 1.205, que volta a subir de novo. A surpresa melhor foi o café Conilon, que voltou a passar de R$ 1.000. Já tinha um bom tempo, o café estava abaixo de R$ 1.000. E esse volume, né, de café que entra no mercado no início da colheita do café Conilon, que é mês de maio, acreditávamos, né, que em maio, junho e julho o café iria baixar o preço, e acabou que ele não só permaneceu, como subiu. Então, para o produtor que está com o café, que está com a colheita em mãos, ter um preço nesse padrão de R$ 1.000 não é ruim. Até porque está no tempo de fazer as análises de terra, comprar o adubo, os insumos são caros. E com esse valor de R$ 1.000 aí já dá para trabalhar numa margem de lucro bem alta. Não é o que a gente espera, né, sobre o café, mas também não podemos reclamar do preço, até porque R$ 1.000 está num padrão bom de preço, tanto para o café Conilon, até mesmo para o café arábico. E falando em café arábico, nós temos hoje, né, a abertura dos cafés especiais, né, da nossa a nossa festa da Expo Piaçu aqui, no distrito de Piaçu. E hoje, às 4 horas da tarde, terá essa abertura, né, dessa apresentação dos cafés especiais aqui na nossa região. Temos várias marcas de cafés especiais. Então, todo aquele que estiver hoje nos ouvindo aí e que desejar fazer parte dos cafés especiais da nossa região, são realmente especiais mesmo. São um padrão de qualidade acima do normal, até mesmo para o sul do Espírito Santo, onde existe um café especial, mas o nosso aqui realmente tem sido vantajoso. A pontuação bastante elevada. E aquele que gostar de fazer parte dessa questão do café especial, que possa participar hoje conosco, dessa apresentação dos cafés especiais da região de Piaçu. Eu tenho um convite para fazer para vocês, que aí é mais particular, sobre o jantar de casais que vai ter no dia 11 de julho do mês que vem, no sítio Figueiredo. O horário será às 18h30 e o valor é R$160 por casal. Terá uma acolhida, um momento de espiritualidade, o jantar, música ao vivo, muita alegria e descontração. Todo aquele casal, né, que desejar participar conosco, pode procurar a mim, pode procurar o Francisco mais a Hilda, pode procurar outros casais da Pastoral, que todos nós estamos, né, com esse ingresso para ser vendido. Várias pessoas do nosso distrito aqui vão fazer parte da nossa comunidade. Vai fazer parte desse jantar em especial para os casais. Aqueles que são casados na igreja, aqueles que só moram juntos, todos aqueles que desejar, os namorados também, que desejar fazer parte. Vai ser uma festa muito bonita e especial para esses casais que vivem juntos ou até aqueles que desejam, né, casar. Que possamos estar juntos nesse momento de confraternização, esse momento de espiritualidade também entre o casal. Sabemos as dificuldades que está tendo ultimamente em relações entre homens e mulheres, a dificuldade de permanecer juntos. Eu sei que muitas das vezes a gente investe o dinheiro em várias coisas que não são tão importantes na nossa vida, como essa manutenção, né, da harmonia entre o casal. Então eu peço a você que está me ouvindo nesse instante, que possa procurar conosco, estar presente conosco nesse dia tão importante para a gente. Quem sabe você não possa ouvir uma palavra de conforto, e quem sabe também você encontra algo que vai apagar muitas das vezes esse problema que a gente carrega conosco nas nossas relações entre homem e mulher. Que nós possamos nos unir, a Pastoral está aí junto com a gente para ajudar tudo aquilo que a gente precisa de necessidade. Então, assim, aquele que desejar fazer parte desse jantar, desse momento de confraternização, procura a Pastoral Familiar, procura a Secretaria da Igreja Matriz ali, que vocês vão encontrar esse ingresso para ser vendido. Valeu?
1: É isso aí. Muito bom, né? Então participe aí, os casais aí, fiquem ligadinhos aí. Não deixe, né, que o seu relacionamento caia na rotina, né? Vai dar uma saidinha vocês dois aí, né? Nesse jantar aí, um momento, né, de fortalecer, né, a espiritualidade e a união. Porque ainda tem muita água para passar debaixo da ponte, hein? Então vamos participar aí, né? A gente, né, reforçar mais, né, a união, né, e os laços familiares. E assim também como o café tem os seus cuidados, também o casamento aí tem aí os seus cuidados. Então, agradecer ao Saulinho, obrigado aí pelas informações aí, né? Então fica aí no convite a todos aí para participarem, né, do jantar dos casais. A nossa programação, né, já está chegando ao fim. Vamos, daqui a pouquinho vamos fazer o sorteio aqui. Vamos botar uma musiquinha para tocar. Depois a gente vai fazer o sorteio, porque a gente ainda não teve mais nenhuma participação. Então vamos aguardar um pouquinho aí para ver se mais alguém aí participa conosco, né? Se alguém quer dar as caras, né? Vamos ver assim. Então daqui a pouquinho a gente volta aí.

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2: Hora certa. 11 horas e 35 minutos.
3: É isso aí, queridos ouvintes. Estamos de volta na nossa programação, né? Já tá na hora do almoço aí. Ai, coisa boa. Vamos lá então, né, fazer aqui o nosso sorteio, né, com as participações que nós tivemos hoje, né, já agradecendo aí, né, a participação aí de cada um de vocês aí, que participaram conosco, né, e que pediram aí, pediram sua música. Vamos só ajeitar aqui e vamos ver, né, quem que vai levar aí mais um pacote de doce aí, ofertado aí pela empresa Marizão. Vamos lá. Vamos ver quem que vai ser o grande felizardo. Vamos ver aqui. Foi a Luzia lá de Assunção. Ê, Luzia, parabéns aí, tá? Você aí foi grande felizada aí. Ganhou um pacote de doce aí, tá? Eu só não sei como que a gente vai fazer pra te entregar, não, tá? Mas você pode saber que uma hora esse pacote de doce vai chegar nas suas mãos aí, tá bom? Pessoal, já agradeço imensamente aí a participação aí. De cada um de vocês aí, foi muito bom estar presente aí, com todos vocês aí neste dia. Já me despeço aqui de cada um de vocês aí, mais uma vez que possamos, né, ter um sábado abençoado, né, com as bênçãos de Deus, né, que nós possamos ir à igreja, né, depositarmos, né, a nossa confiança em Deus, né, em Jesus, na pessoa de Jesus, né, para que a nossa caminhada cristã, né, tenha mais sentido. Então, na permissão de Deus, né, nós vamos estar presentes aí novamente, no próximo sábado aí, né, a gente espera ainda, né, a participação de todos aí, né, que todos possam, né, estar conosco novamente, no próximo sábado. Então, fiquem todos com Deus, né, que as bênçãos de Deus e também o amor de Maria, estejam com cada um de vocês neste dia hoje. Amém? Então é isso aí, pessoal, até o próximo programa.

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1: Ô, oh, Rio Preto! Chega Arnaldo, Zé Neto e Cristiano junto e misturado, hein?
2: Essa é complicada.
1: Nunca aconteceu comigo.

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2: Hora certa. 13 horas e 9 minutos.

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1: Hora certa. 13 horas e 20 minutos.

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0: horas e 47 minutos.
1: MF Felipe Amorim, a galera que tá com card em dia, tamo junto, hein?

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3: Oitenta e sete vírgula nove é mais gostoso ouvir.

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3: Hora certa. 14 horas e 28 minutos.

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0: Guilherme Benuto e Barões da Pisadinha.
1: Fazendo a faxina no seu coração.
0: Pra tocar em todos os bares, botecos e paredões do Brasil.
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2: Hora certa. 15 horas e 26 minutos.

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0: Quem gostou, bota a mão pra cima e faz muito barulho, BH.
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0: essa canção que a gente vai fazer agora é uma homenagem nossa, né, Guarra?
1: Isso aí.
0: Pra uma dupla que nós gostamos demais e admiramos muito.
1: Nós somos fãs de carteirinha, hein?
0: Quem é?
1: Durval!

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1: Hora certa. 16 horas e 53 minutos.

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0: se assume.
1: Assume lindo. Demais. Valeu, pai das crianças.
0: Tamo junto. Vitor Hugo, Thierry.
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0: Boa noite, Uberlândia! Faz barulho aí, Uberlândia, que eu quero ouvir!
1: Que coisa linda, galera!
0: Obrigado!
2: O embaixador!

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1: Hora certa. 17 horas e 53 minutos.

0: Ferrugem!
1: Sorriso Maroto!
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1: Hora certa. 18 horas e 10 minutos.

0: Quem gostou, bota a mão pra cima e faz barulho, Barreto!
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0: Black. Sensacional. Quem gostou faz barulho aí, bebezada.
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1: Hora certa. 19 horas e 2 minutos.

0: Obrigada, gente. Obrigada, obrigada mesmo.
1: Sabit imperador.
2: É som de paredão.
1: O solo que vai ficar na sua mente aí, ó. Bora, baby boy.

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2: Aê!
1: Muito barulho pra essa música! Vai! Foi!

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0: Boa noite, Uberlândia! Faz barulho aí, Uberlândia, que eu quero ouvir!
1: Que coisa linda, galera!
0: Obrigado!
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1: Hora certa. 20 horas e 11 minutos.

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4: Hora certa.
5: 20 horas e 29 minutos.
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0: bem o problema que tem.
1: Salva de palmas para o teu nome dele. Padinha. Obrigado, meu irmãozinho. Deus abençoe você. Muito sucesso, tá?
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